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1: Não tem jeito, meu compadre. Vambora.

0: Muito boa noite, como é que você tá nesta sexta-feira gelada? Espero que muito bem. Vanunes na área, bota casar, flaneladinho de preferência, camadas... É uma dica muito importante, tá? Você colocar camadas. E bora curtir uma viagem gostosa que não tem erro. Vai ser sucesso. É tudo!
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0: É isso, então vamos nessa. Já combinamos camadas pra esquentar esse friozinho, pra você ficar confortável. Meinhas no pé, nos pés, luvinhas se necessário, toquinha, tudo que você tem direito. Até polaina, que é a cara do clássicos, né? Meter uma polaina, poucos se lembrarão do que é uma polaina. Bom, dito isso, vamos viajar. Tem presente pra você, tem o seu momento de brilhar na programação da Rádio Disney. No Manda Teu Clássico, você escolhe um som, grava um áudio e me pede aqui. Van, quero ouvir tal música. Tananina, aí você conta a sua historinha. Beleza? Tô te esperando, capricha nesse pedido. Eu tenho um par de ingressos para Cine System. É isso, produção? Par de ingressos para Cine System pra você pegar um cineminha, que é sempre muito bem-vindo, né?
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0: isso, saiu campeã. Bom, ainda em 2006 foi inaugurado aqui em São Paulo o Museu da Língua Portuguesa. 20 anos. Sim, você já foi no Museu da Língua Portuguesa? Quantas vezes? Pelo menos uma vez, né? Acho importante. Uma vez por ano? Vamos fazer assim, vamos combinar assim? Então tá fechado.
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0: Rádio Disney é tudo, ano de 1991. 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
0: Já pensou ficar 100 dias no meio do mar, sozinho, remando? É essa história que o filme 100 Dias, que é distribuído aqui pelo Grupo Disney, vai colocar na tela. As primeiras imagens já saíram e mostram o começo da jornada de Amir Klink, o brasileiro que entrou para a história ao atravessar o Atlântico Sul num barco a remo. Pois é, com direção de Carlos Saldanha, o mesmo de A Era do Gelo e Rio, o longa estreia em 29 de outubro e aposta forte na aventura, na coragem e na superação. No papel principal, Felipe Bragança, o Raul, João Raul, né, da novela Coração Acelerado, vive essa travessia que saiu da vida real e virou cinema. E tem mais, viu? Nos bastidores, o filme já começa a ganhar força como nome brasileiro na corrida pelo Oscar 2027. Então se liga nesse filme, porque ele pode virar um dos mais falados do ano. E é filme baseado em história real, né? Então o negócio é mais intenso em outubro, tá?
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0: Sádio Disney rolando. Você já mandou teu clássico? Já escolheu o som que você tá a fim de matar a saudade hoje? Manda aí, manda áudio 943-99-9130. Capricha nesse pedido, hein?
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1: É isso, Maurílio de Taubaté, vai que é tua, garoto.
2: Fala, Manu Nunes, boa noite. Estamos aqui no sextou no plantão. Mandar um salve lá pro Davi, pro Fabi, pra Ana Laura, pra todos que estão ouvindo a Rádio Disney. Toca um clássico do CPM ou do Detonautas aí pra nós. Rádio Disney é tudo.
1: Você falou CPM ou Detonautas?

Enjoy the Silence, é sonzeira dos anos 90. Bom demais, né? Bom demais relembrar, reviver essas memórias que parecem tão vivas, né? Impressionante, porque o que é bom realmente tá sempre aceso. Bom demais, clássicos até meia-noite, uma viagem no tempo agora. Bom demais também é

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0: o que eu sei. Bom, no mesmo ano, o que você fazia, hein, nos anos 2000? Eu assisti o Auto da Compadecida, porque... Da Compadecida, né? Porque chegava aos cinemas. O filmaço, o Auto da Compadecida. Só sei que foi assim. Ainda nos anos ali, 2000, no ano 2000, no caso, o Corinthians se consagrava campeão do mundo. Tô achando que quem faz essa pauta aqui é corintiano, porque só tem aqui comentários de títulos do Corinthians. Tô de olho, hein? Inclusive, ontem encerrou a promoção do camarote e o Pedro vai assistir de camarote jogo. Aí não é do Corinthians, é do Palmeiras, porque a Rádio Disney leva você pra várias experiências que são tudo, tá?
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0: More Time, Rádio Disney, é tudo com Daft Punk.
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0: Quer filme, doc, curta nacional sem pagar nada? Então toma, se liga que vem aí o Tela Brasil. Chega amanhã, daqui a pouquinho, 30 de maio, com uma nova vitrine do audiovisual brasileiro. A plataforma pública e gratuita vai reunir mais de 400 títulos e a proposta é facilitar o acesso a produções do país de um jeito simples e direto. Para entrar, o acesso será pelo site oficial, usando a conta gov.br. Inclusive, acabei de esquecer minha senha e refazer todo o meu cadastro lá. Faça isso também para você ter o acesso, tá? Também vai haver app para Android, iPhone, com funcionamento em celular, tablet, notebook, Smart TV, Chromecast, Apple TV. O catálogo começa com 447 obras e deve crescer com o tempo, tá? Se você curte descobrir histórias sem mexer no bolso, vale deixar esse nome no radar.
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0: ligado direto de Fortaleza, Ceará. Salve, salve. Quem mais? Ó, Rádio Disney é a melhor. A melhor é a Rádio Disney. Quase um poema, né? Eu gostei. Calma que eu tô chegando aqui, ó. Um monte de beijos que a gente recebeu. Gerson Nunes, de Parintins, tá curtindo a Rádio Disney. Salve, salve. Tá pelo Disney Plus? E aí, galera do Disney Plus, estão vendo aqui, ó, meu novo moletom? Lindo ele, não? Maravilhoso. Ó, Cristiano, estamos aqui no trabalho. Vila Sônia, manda abraço hoje pro meu amigo Pablo Rodrigo. Beijão, viu, meninos? Obrigada por estarem com a Rádio Disney. Mais uma noite maravilhosa. É, quem mais? Bom trabalho, que seja uma noite maravilhosa pra você. Muito boa noite, Ivan. Hoje estou em casa, deitada aqui me recuperando. Estou há 15 dias da minha cirurgia. Então hoje vim ficar na companhia da melhor locutora da Rádio Disney. Meu Deus do céu! Suzana, corre aqui, vamos nós! Van Nunes na área, mas a Suzana tá lá arrasando de manhã também, né? Obrigada pelo carinho. Sua lindona, não achei teu nome aqui. Cadê você no WhatsApp? Hã? Um beijo. Todo mundo que tá curtindo a Rádio Disney aí, valeu demais. Vamos seguir nossa viagem. Se prepara, porque essa é pedrada.
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0: clássicos de hoje. Vamos de presente. Eu não prometi par de convites para o Cine System. Cineminha sempre muito bem-vindo. Vou dizer, uma segunda, numa terça, numa quarta, quinta, sexta, sábado, domingo, qualquer dia, qualquer hora, pega um filme, vai acompanhado, vai sozinho, mas vai. E agora, você pode ir. Vera Lúcia do Nascimento, telefone final 7663. Você pode ir sossegada. Já vai aí vendo a programação do Cine System, porque você ganhou o par de convites, tá bom, sua linda? Nossa produção vai fazer contato contigo e não fica assim, ó, com inveja de Vera Lúcia, não. Poxa, por que eu não ganhei? Porque a Vera ganhou. Você vai ser o próximo. Continua participando. Rádio Disney é tudo!
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Neto, Tati, um beijo pra você, sua linda. Vera tá com a gente, feliz da vida que ganhou prêmio hoje, né, Vera? Salve, salve. Quem mais tá por aqui? Amo a Rádio Disney. É o Júlio César de Bauru. E aí, Julião? Quem mais? É o Bessi.

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0: Muito direto com B.O.B. Bruno Mars. Nothing on New, 6:29.
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0: Você curte um bom final feliz? Então a pedida é um reality Fábrica de Casamentos, que nesta temporada é exibida em dose dupla no SBT e Disney Plus. Outra novidade é a apresentação de Ana Furtado, além dos especialistas Beca Milano, confeiteira, Lucas Anderi, estilista, e a Mari, que é planner, né? Cada episódio, um casal tem só 7 dias para tirar o casamento dos sonhos do papel. E no Disney Plus, cada capítulo ganha versão estendida, com cenas inéditas e bastidores. Essa semana ainda tivemos uma participação especial. A Rádio Disney, o casal da vez, foi surpreendido com a notícia enquanto participava de uma dinâmica aqui da rádio com o nosso locutor das manhãs, Serginho Bralli. Que emoção, né, Sergiola?
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8h45, essa é a madrugada, a Rádio Disney. Quem tá com a gente, salve, salve. Quem é que tá aqui, ó? A Dai. Daiane tá com a gente, um beijo pra você, sua lindona. O Léo também.

tem os pulos. Henrique, e aí, queridão? Você tá bem? Quem mais tá aqui com a gente? Wilker, de Mogi Guaçu, ligadão na madrugada Rádio Disney. Salve, salve, queridão! Luiz Felipe, você também tá aí? Que bom, Vlad!

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0: Quem disse que festa junina precisa ter carne pra ser boa? A Veg Nice 2026 chega à liberdade com comidas típicas em versões 100% veganas, como buraco quente de jaca, pamonha salgada, espetinho de soja e canjica com leite de amêndoas. O rolê é grátis, coberto, tem aula de forró, quadrilha, DJs e ainda pet friendly. A festa rola aos domingos de 31 de maio a 28 de junho. E os arraiais estão rolando por toda a cidade, tá? Esse final de semana tem Esquenta Arraiá de Moema na Praça Nossa Senhora Aparecida, Estação Moema. Arraiá das Mercês, Rua Nossa Senhora das Mercês. Festa Junina da Paróquia Nossa Senhora da Saúde, da Paróquia São João de Brito, Paróquia São José Operário. Festa de Santo Antônio no Pari. Tem também quermesse da Paróquia São Pedro Apóstolo na Moca, quermesse da Igreja de Santo Antônio em Osasco, entre várias outras. Então é só dar uma pesquisadinha, escolher a sua e se jogar na festa e na comilança, né?
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Vamos nessa, tá começando a nossa madrugada. Aqui quem tá falando é Rodrigo Campos ao vivo e dentro do seu radinho. Valeu todo mundo na sintonia da Rádio Disney. Já aproveita pra ir anotando as músicas da nossa playlist do final de semana. Fica por aqui. É tudo!

0: dicas, porque vale 4 oncinhas. 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
0: Dali, meu povo! Estamos de volta aqui na Rádio Disney. É no clima, é no ritmo. Aqui quem fala é Rodrigo Campos.

0: você que tá na sintonia curtindo. Vamos juntos, hein? O madrugadão é nóis. Aqui é o Rodrigo Campos dentro do seu radinho na Rádio Disney. Simbora ouvir mais músicas!
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0: dia 150, né? Todos os dias a gente dá dica de onde o nosso passageiro 5 estrelas está, em algum lugar, em algum ponto de São Paulo. Então você fica esperto, fica colado na Rádio Disney, fica na sintonia em 91.3, manda nos grupos e boa sorte. A gente sempre fala que, ó, nosso passageiro tá na Zona Leste, tá na Zona Sul, Zona Oeste. A gente vai dando as dicas. É a corrida premiada bombando todos os dias aqui na Rádio Disney.
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0: Rádio Disney é tudo dentro do seu radinho. Valeu pela sintonia, gente. Aqui quem tá falando é Rodrigo Campos. Tô de volta pra tocar

0: só musicão, né, gente? E aí, você tá gostando? Você tá amando? Me conta. WhatsApp Rádio Disney é o 943-99-9130. Fala comigo!
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0: Dali, meu povo! Estamos de volta com mais músicas dentro do seu radinho. Aqui quem tá falando é Rodrigo Campos. Estamos aqui nessa madruga de sabadão. Simbora! É tudo! Vem!

0: gente, tá gostando e tá amando? Tá no clima e tá no ritmo dessa madruga de sabadão? Aqui é Rodrigo Campos, dentro do seu radinho. Tô aqui, vamos embora continuar ouvindo música.
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Tá quase amanhecendo o dia, hein? Já já começa mais um dia. Valeu pela audiência!

0: mundo. 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
0: Oi, minha turma! De volta, aqui é Rodrigo Campos, que tá falando ao vivo dentro do seu radinho. Pra gente curtir mais músicas, tô chegando com essa aqui, que eu sei que você vai amar. É tudo!

0: Amanheceu o dia pra você que tá acordando agora, que tá começando o seu dia, já tá na sintonia da Rádio Disney. Vamos embora juntos, aqui você ganha muito mais.
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1: Israel e Rodolfo, falando de amor.

0: gente.
1: Obrigado.
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0: gente. Fechamos em uma hora direto de música sem intervalos. Esse foi o nosso Super Expresso Rádio Disney no clima, no ritmo. Seu sabadão vai começar muito bem. Eu sou o Rodrigo Campos. Obrigado pelo carinho, pela audiência, madrugueiros e madrugueiras. A gente curtiu a madrugada todinha juntos, é ou não é? Ninguém me abandonou. Agora eu vou descansar na neném. Juízo, gente! Bom final de semana. Tchau, tchau. E acabou o Super Expresso Rádio Disney. Daqui a pouco tem mais, hein? Fica na cola da Rádio Disney. 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
5: Bom dia, excelente sábado pra você. 15 graus, máxima prevista pra hoje de 21. Eu sou Suzana Abreu e vamos juntos. É tudo! Olá, time da manhã! Tô chegando pra ficar com você nesse sabadão até o meio-dia. E aí, tudo certinho? Quem já acordou, já tomou café, já tá trabalhando faz tempo, vai trocar de turno, vai estudar, bora, que eu já cheguei chegando com aquele presente que eu sei que você quer. Aliás, quem não tá querendo ir no Só Track Boa, hein? Um dos maiores festivais aí pra você curtir música eletrônica. Vai acontecer no dia 5 do 6 no Autódromo de Interlagos e a Rádio Disney é a rádio oficial. Então, bora mandar mensagem 943-99-9130 com seu nome completo. Diz o bairro também que você está aí curtindo a Rádio Disney. Bora, time da manhã! A gente já começa aqui com ele, Alex Warren.
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2: Mais amor e menos drama. Né? Não é melhor? Eu acho.

0: Rádio Disney é tudo. Sabrina Carpenter, 7 horas, 13 minutos. E aí, time da manhã, por onde você anda, hein? Ó, informações do trem metrô diz aqui pra mim no site que tá com operação normal em todas as linhas. Se tiver alguma mudança aí, eu te aviso. E você também. Se tiver alguma mudança aí, se tiver parado, avisa eu azinha aqui. 943-99-9130. Bora saber quem tá junto com a gente nessa manhã. Carlos.
1: Bom dia, Su. Carlos, motorista de aplicativo aqui de Suzano.
0: Tudo bem?
1: Pra te desejar um ótimo dia. Que você já chegou com tudo aí.
0: Já.
1: Colocando a gente pra curtir as melhores músicas do final de semana.
0: Com certeza.
1: Um abraço, Su. Ótimo sábado pra você.
0: Obrigada. Bom dia pra você também. Quem mais aqui, ó, tá indo trabalhar aqui? Adriana. Adriana de Souza, que é sócio, falou assim, sou time da manhã, sempre, né, sua linda? Beijo pra você. Quem mais aqui? Leonardo Marques, do Butantã, também passou por aqui. Beijo pra você também. E o Anderson Moraes também. Todo mundo time da manhã. 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Você sabe que promoção não falta. Inclusive, tá valendo aqui pra você curtir aqui, par de ingressos, a track boa, hein? Então, time da manhã aí que gosta de música eletrônica, já manda aqui pra gente seu nome completo. Lembrando que vai ter aqui o quê? Esse presente durante toda a nossa programação. E aí você sabe que a Rádio Disney é a rádio oficial. Então, curte aqui nos 91.3, porque a Rádio Disney é tudo! Música.

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Rádio Disney é tudo Neo, 7 horas e 24 minutos, e aí, time da manhã, tudo certinho? Olha, eu sei que todo mundo tá querendo aí no track boa, por isso, manda

Então bora time da manhã, que não é só isso não. Além disso, você sabe que daqui a pouquinho eu vou falar a senha do baú do tesouro. Ah, quem aí quer as moedas mágicas, hein? Prepara a hashtag eu quero as moedas mágicas, porque já já eu falo a senha. Mas como eu sou fechada com o time da manhã, a gente vai falando uma diquinha ali, uma diquinha ali, não é? Quem gosta de super-herói aí vai saber essa senha de hoje, hein? Ai, ai, ai, tá envolvido aí nesse meio. E aí, time da manhã, já sabe? Ainda não? Tá difícil, né? Essa foi só a primeira. Calma que já já...

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5: E aí, time da manhã, bora que bora! Sábado, 15 graus, máxima pra hoje, não deve ultrapassar os 21. Vem com a gente, vem! É tudo!

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0: sensação de bem-estar. É bom demais, né? Time da Manhã tá aqui junto comigo, então bora pro nosso WhatsApp. Participa também, 943-99-9130.
1: Bom dia, Su. Bom dia a todos os ouvintes da Rádio Disney. Aqui quem tá falando é o Alan Gutier. Tô falando do bairro de Guarulhos hoje. Sabadamos, trânsito tudo tranquilo.
0: De boa.
1: Mas tranquilo mesmo fica a gente quando ouvimos a voz dos locutores do time da manhã.
0: Ah.
1: É um prazer, uma honra poder ouvir vocês aqui com a gente nesse sábado.
0: Obrigada,
1: valeu,
0: Alan.
1: Sul.
0: Valeu.
1: Valeu, Rádio Disney, a rádio que é tudo.
0: Tudo. Beijo, Alan. Valeu mesmo. Bom dia pra você. Ó, tá trânsito, tá tranquilo como o Alan falou, né? Mas você aí que vai pegar... Trem, atenção, que a partir de hoje, às 8 horas da noite, até o final da operação comercial de amanhã, as estações do trecho entre Primavera Interlagos e João Dias, da linha 9 Esmeralda, estarão fechadas. A estação João Dias, ela vai ficar aberta exclusivamente para embarque no sentido Osasco. Já a estação Primavera Interlagos ficará aberta exclusivamente para embarque sentido Varginha. Vai ter ônibus da operação Paese que vão atender as estações Primavera Interlagos, Autódromo, Jurubatuba, Socorro, Santo Amaro e João Dias. Certo, time da manhã? Já pensou? Você já tá sabendo, então não vai pra lá ou tenta desviar o caminho, fazer uma outra rota, tá bom? Aqui a gente te deixa informado com presentes. 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

0: Rádio Disney é tudo Miley Cyrus, Flowers, 7 horas e 59 minutos, é hora aqui de mandar beijo e de falar quem se deu bem aqui nos presentes, só track boa. Mas antes de colocar esse áudio aqui dessas meninas maravilhosas...
1: Oi, eu sou a Valentina.
2: E eu sou a Alicia e a gente gostaria de ouvir sua piada do dia,
1: porque a gente vai trabalhar com a nossa mãe.
0: Ai, que lindas, a piada, Boss aqui tá na minha frente, o Mickey. Ele fala pra não fazer agora, só na semana no Despertador Rádio Disney. Mas vocês sabem que a gente traz aqui a animação de sempre, viu? Um beijo pra vocês, suas lindas. Obrigada, viu? Olha lá, mandou a foto aqui, todas elas aqui, ó, no carro, cheia de moletom, que tá frio, né? Ai, assim, ó, todo mundo junto. Beijo, meninas. Bom dia pra vocês. Bom sabadão. Obrigada pelo carinho, viu? Segunda-feira eu volto com tudo. Inclusive umas boas pro Serginho, hein? E ó, já também eu vou falar a senha de hoje do Baú do Tesouro Rádio Disney. Você aí quer saber de uma senha? Tem na praia? Eu não aguento vocês não. Mas ó, deixa eu falar quem se deu bem aqui, ó, no Só Track Boa. Matheus Henrique do Nascimento, final do telefone 4874, se deu benzaço. Fica esperto, ligado aí no WhatsApp que a nossa produção entra em contato, tá bom? Beijo também pra Flaviane, Rafael Motorista, que tá levando a gente de carona. Obrigada pelo carinho. Vai mandando sua mensagem 943-99-9130.
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0: E ó, se você tava caçando um passeio diferente, tem a Feira do Livro, que vai tomar conta do Pacaembu por 9 dias, com mais de 200 atividades grátis e uma programação cheia de nomes de peso, como Jefferson Tenório e Carla Madeira. É aquele tipo de rolê que junta livro, bate-papo bom, oficina, podcast ao vivo e também até espaço pra criançada. Anota o serviço, é hoje, dia 30 de maio, e até o dia 7 de junho, na Praça Charles Miller, no Pacaembu, com entrada grátis, de graça. Vai ter palcos, área infantil, espaço de descanso, praça de alimentação e mais de 160 expositores. Então, se você curte cultura, quer um programa de graça ou tá precisando de uma desculpa aí boa pra sair de casa, aqui ó, a gente já dá essa dica pra você.
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13: Bom dia, time da manhã. Vamos com tudo pra cima. Tempo tá nublado. Tá com aquela cara de triste, nada disso. Aqui só alegria e pensamento positivo. Eu sou Suzana Abreu e vamos juntos com a melhor playlist do seu final de semana. Tá valendo presente pra você aqui, par de ingressos, família no parque, tem infláveis gigantes, tirolesa e muita diversão pra você e toda a sua família. Vai ser válido pros finais de semana de junho, tá afim? Manda um WhatsApp com seu nome completo, 943-99-9130. Diz aí, qual rádio você não desgruda mais?

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0: 19 minutos. E aí, time da manhã? O que tem entre 8 e 9 da manhã? As moedas mágicas que estão de volta? Estão preparados pra mandar a hashtag Eu Quero as Moedas Mágicas? Ó, a Tatiane tá indo comprar pãozinho agora. Saiu toda agasalhada nesse frio com o filhote Dom. Lindo, maravilhoso. Obrigada. O Éder Ribeiro também aqui, ó, falou que não desgruda da Rádio Disney. Maria Isabela, Paulo Henrique Chaves, Domingo Silva. A Cris, ela tá também encarando o frio na rua. Tava perto ali, acho que era da estação de trem, não era? Mas ó, tava com fone de ouvido curtindo a Rádio Disney. Bora, todo mundo mandar mensagem 943-99-9130, valendo par de ingressos pro Família no Parque. Tem vários infláveis, tem tirolesa, tem diversão pra você e toda a sua família. Prepararam a hashtag? Vocês viram que eu dei um tempo aí pra vocês escreverem, então bora!
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0: Tá vendo só? Já deixei vocês preparadíssimos pra mandar a senha de hoje. Bora que as moedinhas estão acabando. Baú do Tesouro é um sucesso. E ó, mas não fica triste porque entre 4 e 5 da tarde tem mais uma senha. Quando você ouve a senha, você manda pra gente no nosso WhatsApp a hashtag Eu Quero as Moedas Mágicas junto com a senha que é... Vocês não acertaram? Teve uma pessoa que acertou. E olha que eu quase não falei dica, hein? Marvel! Marvel! Corre pro WhatsApp 943-99-9130, Rádio Disney. É tudo, bora time da manhã!

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0: Rádio Disney é tudo, Adel. Bom dia, bom sábado pra você. 16 graus agora. 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
6: E aí, time da manhã, anotou? Você quer as moedas mágicas? Então você sabe que assim é Marvel. Não conta pra ninguém, tá bom? Só pra você. 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
2: Então

Rádio Disney é tudo Jota Quest, Tim Maia sendo farol. Ó, daqui a pouquinho tem par de ingressos Família no Parque saindo, hein? Quem será que vai se dar bem? Será que vai ser você? Então manda mensagem aqui no 943-9130. Bora! Time da manhã, eu quero todo mundo participando. Inclusive, você sabe que já tem mais ingressos pro Só Track Boa. 943-99-9130 é o número do WhatsApp. Bora! Quero você ganhando, hein? Rádio Disney é tudo! 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

0: Rádio Dias Nega Tudo, Marília Mendonça, ausência. Bom dia, bom sábado pra você. Eu, Suzana Abreu, quero falar agora quem se deu bem nessa hora. E levou aqui o par de ingressos pro Família no Parque, que é válido pros finais de semana de junho. Atenção, Alaide Soares de Lima, final do telefone 0295. Parabéns, se deu muito bem. Bora participar das próximas promoções? Já já eu te conto o próximo presente.
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7: Bom dia, e aí, tá frio? Que tal você comer um pãozinho de queijo e um pedacinho do sol agora, hein? E ó, tem bolsa térmica também. Tem

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2: Então você gosta de rua, né? Tá bom.

0: Rádio Disney é tudo, Terry Swims, 9h17. Bom dia, time da manhã. Quem aí já acordou? Quem aí já tomou café? Quem aí já tá aqui, ó, junto comigo nos 91.3? Leandro já passou por aqui, né, Lê?
1: Bom dia de novo, Sus, uma linda, maravilhosa.
0: Obrigada.
1: Fala, Leandro Pérez, motorista de APP da região de Parelheiros, juntinho com vocês aí, porque a Rádio Disney,
0: é
1: a rádio
0: tudo. Tudo. Valeu, Lê, bom dia pra você. Um beijo também aqui pra Fernandinha. Oi, Fefe. Beijo pra você, sua maravilhosa. Beijo também pro Rogério, tá junto com você aí. Obrigada, família linda. Obrigada pelo carinho. Vai mandando sua mensagem 943-99-9130. Valendo kit pão de queijo pedacinho do sol com aquela bolsa térmica pra você levar o que você quiser, certo? Pode levar aí pra fazer um passeio, pro dia a dia, pro trabalho. E ó, não esquece que aqui você sabe, né? Tem aqui o baú do Tesouro Rádio Disney. Eu falei a senha entre 8 e 9 da manhã. Vocês vão querer que eu repita novamente, time da manhã? Vocês anotaram? Tem que mandar a hashtag eu quero as moedas mágicas, hein? Valendo duzentão. Bora, bora, que eu quero a sua participação. Pode pedir música, pode se inscrever nas promoções. Fica à vontade, porque a melhor playlist do seu final de semana tá aqui, ó. Rádio Disney é tudo!

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2: Vocês precisam admitir alguma coisa.

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0: Rádio Disney é tudo, Rihanna. Diamonds. 9h27, bom dia, time da manhã. E aí, anotou a senha do baú do tesouro da Rádio Disney? A senha aqui pra você, que é time da manhã. Você sabe que a gente é fechado com você. Então a gente repete, é Marvel. Manda pra gente com a hashtag Eu Quero as Moedas Mágicas. Nossas moedas estão acabando. Eu quero que o time da manhã pegue essa moeda, hein? Duzentão. Bora que aqui as promoções continuam. Hoje, a partir das 10 horas da noite, vai ter também o Só Track Boa. E a gente vai estar aqui, ó, presenteando você também durante toda a nossa programação aqui pra você, par de ingressos. Então, fica sintonizado que é o maior evento de música eletrônica do Brasil. Só Track Boa. Tá com uma playlist sensacional, viu? 10 horas da noite, Rodrigo Campos vai estar aqui, ó, mostrando pra você todos os sucessos. Bora! Time da manhã, 943-99-9130. Manda mensagem que tá valendo no final da hora também, Pedacinho do Sol. Tem queijo mesmo, esse pão de queijo maravilhoso pra você.
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5: De volta à Rádio Disney, bom sabadão pra você, 16 graus, tá nublado, mas ó, aqui tem a melhor playlist do seu final de semana. 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

0: Rádio Disney é tudo, Nelly, Kelly Rowland. Dilema, 15 para as 10. E aí, time da manhã? Bora pro nosso WhatsApp, 943-99-9130. Quem tá comigo?
1: Rádio Disney, você não consegue me expulsar. Olá. Da sua audiência.
0: Jamais.
1: Admita.
0: Viu.
1: Bom dia, Rádio Disney.
0: Bom dia.
1: Rádio Disney é tudo. Tô passando só pra dar um bom dia mesmo pra toda essa audiência maravilhosa que essa rádio tem.
0: Obrigada!
1: E pra você que alegra minha manhã neste sábado gelado aqui na Zona Norte de São Paulo.
0: Bora! Bora esquentar!
1: Will Lopes falando, beijo!
0: Beijo, Will! Bora esquentar porque tava 15 graus, passou pra 16 e agora uma notícia boa, uma notícia ótima, tá 17. Aumentou muito, hein? Aumentou muito, mas bora esquentar porque aqui a sua playlist tá garantida. Manda mensagem 943-99-9130. 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

0: Rádio Giz Nega Tudo, Timbaland, Nelly Furtado. Bom dia, 9h59, hora de saber, de tirar esse pãozinho de queijo do forno, pedacinho do sol, com bolsa térmica saindo para Rafael Aragão Costa. Final do telefone 1133. Parabéns, Rafa. A produção entra em contato com você para você retirar, tá bom? Obrigada pelo carinho de todos que estão curtindo a Rádio Disney aqui. Beijo, beijo. Graziele já mandou mensagem aqui. Ana Paula de Mauá, que é aqui, ó, o Trek Boa. Quem mais aqui tá junto comigo nesta manhã de sabadão? Luciana da Silva de Carapicuíba, obrigada pelo carinho, viu? Manda mensagem, participa. 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Bora, time da manhã. Quero você ganhando. Agora tá chegando ele, Together.
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3: A Rádio Disney não para e a gente também não. Pra continuar a sua programação, Together no ar. Com Marco Luque e seus personagens, né? Marco Luque sou eu, no caso. Personagem também, mas não conto pra ninguém. Vamos de pergunta?
4: Olha a mensagem, hein?
5: Oi, Rádio Disney, aqui é o Cadu de Guarulhos. Marco Luque, me ajuda. Eu trabalho com informática, né? E tem uns clientes que quando eu chego pra resolver o problema no computador, sempre quer aproveitar minha visita pra perguntar se você resolveu o problema do ar-condicionado dele, da cafeteira que entra no Wi-Fi. E aí eu queria responder sem ser meio grosseiro, né? Porque dá vontade.
3: Rola roleta, papá!
1: Jackson 5.
3: Ah, complicado! Já zoei, mano. Eu sou gêmeo mesmo nos trocadilhos. São dois caminhos, irmão. Ou nega e já mete um moonwalk, mano, pra mesma porta que você entrou. Ou já reembute o serviço e cobra o dobro, Joe. Faz parte, são ossos do orifício. Você vai entregar dois serviços em um. Aproveita a brecha, mano. Se a vida te dá limões, faz uma laranjada, John. Pô, se liga, uma vez eu tava no corre, quando o maluco desceu pra pegar o lanche, ele falou que tava com torcicolos. Aí eu já, mano, falei que eu podia ajudar, que eu era fera na cusputuras. Ó, com a chave da moto mesmo, mano, eu dei umas espetadas no pescoço dele e falei que a dor era normal mesmo, tá ligado? Que era uma técnica, que demorava 3 dias pra sumir a dor. Até lá eu já tinha sumido bem antes, mano. Hein, Suna? Os dois saíram ganhando, mano. Eu aumentei minha gorjeta e ele aumentou a dor no pescoço dele. Mas suave, né, mano? Falei que eu ia ajudar, não falei que eu ia resolver. Às vezes a intenção é a única que fica, mano. Mas agora eu vou mesmo, Joe, que o bagulho aqui apitou aqui. Tem mais job me chamando, mano. Já já tem Together aqui na Rádio Jimmy. É nóis, Jimmy.
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3: Bom dia, time da manhã, por aqui Suzana Abreu, vamos juntos na melhor. 17 graus, sem previsão de chuva hoje, amanhã também não. Amanhã vai ter um dia com sol entre nuvens aí e bora que bora. Bora, manda mensagem também, 943-99-9130. Quer saber o que tá valendo? Ah, então eu te conto, par de ingressos pro Família no Parque. Manda mensagem com seu nome completo e boa sorte. É tudo?
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dia, time da manhã. Quem tá junto com a gente, hein? Ai, olha, um beijo aqui pro motorista Mário. Mário que mandou mensagem pela primeira vez. Fiquei muito feliz. Ó, você que é motorista de táxi ou aplicativo, você tá nas ruas de São Paulo? Então fica ligado que o nosso passageiro 5 estrelas também tá por aí. E aí, você sabe, quando ele entrar no seu veículo, você tem que estar ouvindo a Rádio Disney, né? Ai, ai, ai, se não tiver, você sabe, você vai perder a oportunidade de encher o tanque do seu carro. Então fica ligado. Um beijo aqui também pro Marcos, que tá na sintonia, tá indo trabalhar. Marcos, um beijo enorme pra você. O Guilherme, Rio Grande do Sul, mandou aqui mensagem, falou que o filhinho de 3 meses escuta todos os dias a Rádio Disney, é o filho Conrado. Beijo pra você, neném lindo. Ó, a gente fala, a base vem forte, hein? Tatiane também, Raquel Gomes, Raquel Silva, família toda aqui reunida, obrigada. E falando em família, você sabe que tá valendo par de ingressos pro Família no Parque. Tem infláveis gigantes, tirolesa, muita diversão pra você curtir. Manda o seu nome completo aqui no 943-99-9130. E um beijo pra você que tá curtindo a gente também através do Disney Plus. Ó, muah, obrigada pelo carinho. 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

melhor playlist do seu final de semana tá aqui, hein? Time da Manhã, Rádio Disney. Deixa eu falar pra você os bastidores. Tá uma festa rolando aqui, porque já chegou a Beth pra retirar aqui as moedas mágicas que ela ganhou. E é time o quê? Da Manhã. Tem também a ganhadora da TV, da Smart TV 60 polegadas. Gente, tá aqui tirando foto, fazendo vídeo. Tá, olha, uma festa.

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0: Charlie Puth, See You Again. 10h51, bom dia pra você. Eu, Suzana Broto, por aqui até o meio-dia. Ó, vai mandando mensagem 943-99-9130 que tá valendo pra você aqui o par de ingressos pro Família no Parque, válido pros finais de semana de junho. Um beijo aqui pra Cristiane França, Débora, que já passou por aqui, Thiago também, já mandou aqui mensagem. Um beijo pra todo mundo. Fica sintonizado nos 91.3, que você sabe que tem as melhores promoções. 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
1: Rádio Disney é tudo, Jorge Matheus, Henrique e Juliano, chonei nessa playlist que a Rádio Disney faz pra você curtir o melhor final de semana. Inclusive, final de semana que vem, você sabe, né? Só track boa. A Rádio Disney é a rádio oficial, a gente tá sorteando milhares de ingressos pra você curtir junto com a gente. Rádio Disney, a gente vai estar lá, na vibe, curtindo a melhor música eletrônica. E você, já mandou mensagem aqui pra participar? 943-99-9130, fica esperto, que a qualquer momento eu posso ter esses ingressos aqui durante a programação, hein? E ó, fica ligado também que hoje, 10 horas da noite, o Rodrigo Campos tá trazendo, olha, uma playlist que eu vou falar pra você, viu? Final de semana, você sabe, só aqui nos 91.3. Falando em presente, em coisa boa, quem se deu bem aqui, levou par de ingressos pro Família no Parque, pra curtir aí os finais de semana de junho, foi a Regiane Estevão, final do telefone 2404. Fica ligada que a gente entra em contato também, viu, sua linda? E por aqui a gente continua agora com notícias.
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1: E tem dica de festa junina que não pode faltar, né? O Parque Vila Lobos vai virar um pedacinho do Nordeste até o dia 21 de junho. A festa São João de São Paulo tem entrada grátis, shows de Mariana Aidar, mestrinho, bichinho de pé e muita gente boa. Além de, claro, comidas típicas, quadrilhas e atrações para todas as idades. Mas, ó, tem um detalhe importante. Para entrar é preciso resgatar o ingresso grátis que fica no Simpla, no site. Então, no começo da semana, aí no cada final de semana também, você já vai lá, se inscreve, porque cada ingresso vale para um dia e o acesso depende da lotação. Então, o toque é simples, não vai deixar para última hora, hein? Garanta o seu, já combina aí com quem vai curtir essa festa com você.
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1: Bom sábado pra você, 18 graus, hoje 30 de maio, estamos no finalzinho do mês, e aí, como é que você tá? Preparado? Bora que bora? Então, manda mensagem para

hora, não esquece de colocar o seu nome completo e, ó, dedinhos cruzados. No final da hora, sai o resultado. Boa sorte! 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

Rádio Disney é tudo, Sean Kingston. 11:18, bom dia pra você. 11:18 e 18 graus aqui. Tempo ainda fechado, ainda aquele clima friozinho. Mas aqui você sabe, você esquenta, porque tem uma playlist especial pro seu final de semana ficar muito melhor. Inclusive, mais tarde, entre 4 e 5 da tarde, a gente vai divulgar novamente mais uma senha pra você conseguir desbloquear. Abrir o baú. Ai, ai, esse baú, esse tesouro aqui. É a última semana, gente. Então bora, porque eu já disse a senha entre 8 e 9 da manhã. E aí tem gente perguntando no WhatsApp, mas como que faz pra participar? A gente fala a senha, você manda pra gente com a hashtag Eu Quero as Moedas Mágicas. Você sabe que quanto mais você participa, mais chances você tem de ganhar. Então, bora pegar essa parte nesse tesouro? Ah, Rádio Disney, só Rádio Disney pra fazer uma promoção dessas. O Arthur já ganhou, Rosileide Carvalho, José Hilton também de Almeida. Falta você. 943-99-9130. Bora se inscrever que no final dessa hora tem kit Giovanna Baby aqui, ó. Tem desodorante, body splash, sabonete e muito mais.

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0: Smokers, Coldplay, Something Just Like This. Bom dia pra você. Tá mexendo o esqueleto aí porque tá frio? É bom, hein, dançar, mexer ali o esqueleto um pouquinho? Bora! Aumentou um grau, hein? 19 graus, máxima pra hoje não deve ultrapassar os 21. Mas também não tem previsão de chuva, chuva. Tá mais um chuvisquinho ali, tá? Agora, se você quer esquentar de verdade, curtir uma playlist maravilhosa, você sabe que todo final de semana da Rádio Disney é assim, todo dia, afinal, né? Final de semana, inclusive, olha, a gente preparou pra você o quê? O nosso esquenta do Só Track Boa. A partir das 22 horas, 10 horas da noite, Rodrigo Campos tá aqui trazendo aquela música, aquele musicão pra você balançar e mexer muito esse esqueleto. E claro, você vai concorrer a centenas de ingressos aqui, porque a Rádio Disney é a rádio oficial, tá bom pra você? Você que gosta, que curte música eletrônica, saiba que esse é o maior festival. E só aqui na Rádio Disney você vai conseguir aqui ganhar e ir lá na faixa, hein? Final de semana que vem, dia 5 e 6 de junho, a gente vai estar lá no Autódromo de Interlagos. Vai ter 4 palcos, muita música boa pra você curtir. Então, não desgruda mais aqui dos 91.3. E ó, tá valendo também kit Giovanna Baby. Então, 943-99-9130. Bora, manda seu nome completo e boa sorte.
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0: E neste sábado temos o jogo do ano. Arsenal e Paris Saint-Germain se enfrentam na final da Liga dos Campeões da Europa. O time francês busca o bicampeonato, enquanto os Gunners buscam também o título inédito. A final está prevista para 1 PM e será em Budapeste, na Hungria. A americana Coco Gauff, número 4 no ranking, está em quadra pelo Roland Garros. Ela enfrenta a austríaca Patapova. O jogo também está sendo no comecinho agora e você pode acompanhar tudo isso através do Disney Plus. E pelo masculino, o canadense Auger, número 6 do ranking, enfrenta também o americano Nakashima, previsto para as 3h15 da tarde. A partida terá transmissão também no Disney Plus. 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
12: 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E aí, time da manhã tá por aí? Manda mensagem então no 943-99-9130. Por aqui, Suzana Abreu, tô por aqui até o meio-dia. Já já, nosso querido Serginho Bralli estará aqui com você, continuando a playlist do seu final de semana, que tá imperdível. Então, bora participar! Tá valendo também agora kit Giovanna Baby. Já sabe, nome completo e boa sorte. Final dessa hora, o ganhador ou ganhadora pode ser você.
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Disney é tudo, Felipe Rodrigo. Só ignora, vai. Ignora esse frio e bora curtir a melhor playlist aqui nos 91.3. Você que também tem o Disney Plus, você consegue ver ao vivo. Euzinha, eu, Suzana Abreu, tô aqui, ó. Mandando aquele beijo pro Wellington Oliveira também, a Lica, que estão curtindo a nossa programação. Beijo pra você. Quem mais aqui tá junto com a gente? Helena Araújo, do Rio de Janeiro. Olha só, obrigada, viu, sua linda? Maravilhosa. Quem mais também tá aqui no 943-99-9130? Fabiana Ferrari, bom dia pra você. Beijo, lindona. Sandoval de Souza. Quando eu começo a mandar beijo, vocês começam a pipocar aqui o WhatsApp, né? Virar, ó, tum-tum-tum-tum. E pra pegar a mensagem, você clica em uma, vai na cima. Beijo, beijo, beijo. Quem mais aqui? Ricardo Roberto, olá. Falou que buscou ontem os deliciosos pães de queijo. Aí sim, hein? Aí sim. Eu quero você também vindo aqui na Rádio Disney, conhecendo, tirando foto e retirando o kit Giovanna Baby. Daqui a pouquinho eu falo quem vai se dar bem. Será que vai ser você?

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0: Rádio Disney é tudo Matheus e Cauã com a Anitta, ao vivo e a cores. Então, ao vivaço pra você o nome de quem se deu bem nessa hora. Kit Giovanna Baby com gel higienizante, desodorante, body splash, sabonete. Saindo pro final do telefone 3833. Atenção, Fernanda do Nascimento, Fefe! Maravilhosa, se deu muito bem. Eu, Suzana Abreu, já tô indo embora. Agradeço todo mundo que esteve comigo aqui durante a programação, porque tá chegando ele, meu parceiro, minha duplinha, Serginho Bralli.
1: E aí, garota?
0: E aí, garoto?
1: Você tá bem, garota?
0: Tô bem, e você?
1: Fez aí a galera ficar animadona de manhã.
0: Com certeza, inclusive.
1: O pessoal começou o final de semana com você.
0: Com certeza, mandaram aqui que é time da manhã, estavam ouvindo. Sempre. E que já estão aqui junto com a gente, porque agora tá chegando você.
1: Isso, agora tá comigo até às 5, as duas têm ranking Rádio Disney, os 20 sons mais pedidos aí na Rádio Disney. E hoje, você que tá indo pro rolê, você que vai sair sábado à noite, você que vai dar um rolezão, ó, a trilha sonora tá aqui também, porque hoje tem o quê às 10 da noite?
0: Esquenta, só track boa, a partir das 10 horas da noite com o Rodrigo Campos.
1: Boa. Ainda, inclusive, pra entrar no clima já desse mega rolê que vai ser na semana passada, que é o Só Track Boa, o maior festival de música eletrônica aqui do Brasil, Rádio Disney, Rádio Oficial. Tem um monte, mas um monte. Quando eu falo um monte, pensa num monte de ingressos.
0: Centenas de ingressos pra você. Então, 22 horas, encontro marcado aqui com o nosso esquenta. Ó, tá bom.
1: Vai comer pastel ou feijoada?
0: Eu, nenhum dos dois.
1: Vai comer o quê?
0: Eu tô em jejum, que eu não posso comer. Tenho exame.
1: Ah, nossa, de sábado, marcou bem,
0: bem
1: também,
0: marcou,
1: hein?
0: Marcou bem.
1: Ó, louco.
0: Beijo. Até segunda, Serginho. Até.
1: Falta
0: tchau.
1: Não, hein?
0: Já, chega, que eu não aguento.
1: Que isso, garota? Que vai? Lá. Solta o break.
0: Tchau, fui.
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1: 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Boa tarde.
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9: Então bora que agora tá comigo.

0: aquele áudio. Serginho, eu quero! Concorrendo já, tá bom? Enquanto isso, olha de música direto. É tudo!
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1: É, tem coisas que a gente promete, mas não cumpre, né, gente? 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

0: Simone Mendes, esse erro gostoso, meio-dia 56, neste sabadão que é muito mais legal com você por aqui. Temos presente de hora em hora, nosso final de semana é muito mais legal. Nessa hora tava valendo um par de ingressos pro Só Track Boa, os maiores festivais e movimentos de música eletrônica do Brasil. Fala no próximo final de semana no Autódromo de Interlagos, Rádio Disney, é rádio oficial do Só Track Boa. Vamos fazer um barulho lá que você não tem ideia, tá? Inclusive tem centenas de ingressos pra vocês aqui. Vários, vários mesmo. Quando eu falo vários, tem muitos vários aí nesse e vários, vários, tá? E ó, quem tá levando o dessa hora é a Emily. Final do telefone 4551, Emily! Já prepara a skin rolê, porque você vai por nossa conta no Só Track Boa e ainda leva uma pessoa que você gosta muito, tá bom? Não ganhou dessa vez? Fica assim, não. São centenas de ingressos pra esse rolezão, um dos melhores rolês do ano pra você, tá? Ó, friozinho combina com o quê? Cineminha. Por nossa conta, pra escolher o filme que você quiser, tá bom? Par de ingresso pro Cine System a partir de agora. Quem quer? Quem quer? Levanta a mão aí. Levantou ali, levantou ali, levantou ali. Então manda aquele áudio. Serginho, tô com você, manda aquele áudio e pronto, já tá concorrendo, tá bom? Quero falar seu nome já já. Você que tá pelas ruas, pensamos em tudo também.
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14: E aí, meus consagrados, com a boa desse final de semana, hein? Sabadão, 30 de maio, com 20 graus, vai até 21 hoje, viu? Tá aquele friozinho, né? Com a boa, hein? É tudo!

0: tarde friazinha de São Paulo e você com a boa, hein? Qual é o seu time neste sabadão? Descanso, rolê ou trabalho, hein?
1: Fala, Serginho! Boa tarde, como é que você tá?
0: Sentado agora.
1: Rafael, motorista de ônibus aqui, ó.
0: Tudo bom?
1: Vim chegar no terminal Tietê. Bom. Serginho, oi. Só pra avisar.
0: Avisa.
1: Que eu sou o time da manhã. Oh. Mas hoje eu abro uma exceção e sou o time da tarde. Aê. Porque você tá aí. É isso aí, Serginho, Rádio Disney.
0: É tudo. Valeu, meu irmão, bom descanso, mais do que merecido aí nesse sabadola, viu? Tamo junto aqui. Quem mais, quem mais, quem mais, quem mais, quem mais, quem mais?
2: Boa tarde, Rádio Disney. Aqui é o Roberto, motorista de APP, Zona Leste de São Paulo. Opa. E aí, Serginho, uma boa tarde. Tamo junto, né, Serginho? Começando a trabalhar agora, né? Sabe que a gente não pode parar, mais um dia, mais uma luta.
0: Vamos junto, então. Bom trabalho aí, irmão. Tamo junto lado a lado nesse sabadola. 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

0: 7h05, ótima tarde pra você, Justin Bieber, sorry. Seguinte. Continua valendo o par de ingressos pro Cine System pra você, tá bom? 943-99-9130, manda o áudio, tá concorrendo, viu? Tá pelas ruas, não dá pra mandar esse áudio, tem presente esperando você também.
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0: 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É o do outro lado da radial, né? Não é o sentido Itaquera. É o sentido São Paulo, sentido centro, do outro lado lá, né? É esse mesmo. Tá bom, então. Ah, mas você tá em casa, quer ficar em casa de boa, dando uma curtida, assistindo um negocinho. Tem dicas aqui pra você também.
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0: Você curte um final feliz? Então a pedida é o reality Fábrica de Casamentos, que nessa temporada é exibido em dose dupla no SBT e no Disney Plus. Outra novidade é a apresentação da Ana Furtado, além dos especialistas, né? A Beca Milano, o confeiteiro, o Lucas Andretti, que é estilista, a Mari, que é planner. Cada episódio, um casal só tem 7 dias para tirar o casamento dos sonhos do papel. E no Disney Plus, cada capítulo ganha a versão estendida com cenas inéditas e bastidores. Essa semana, né, essa próxima semana aí, a gente teve uma participação especial. Sim, eu tô lá no Fábrica de Casamentos. Sim, tô lá, né? É, teve uma dinâmica onde o casal participou. E aí, você confere lá, não vou dar spoiler. Mas eu apareci, botei minha fuça lá também no Disney Plus nesse episódio do Fábrica de Casamentos. Vai pro ar nessa semana agora, tá bom?
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6: Uma ótima tarde pra você, bom sabadão pra você que escolheu a gente esse sábado, hein? E esse almoço já saiu ou tá cedo ainda pra pensar no almoço, hein? Com esse tempinho, feijoada cai bem hoje, cai não? Hã? É tudo!

0: Fala, Serjola, boa tarde.
1: Boa tarde.
0: Fala, galera da Rádio Disney.
1: Oi, oi.
0: Ontem eu tive o grande privilégio de estar aí na rádio.
1: Eba.
0: Conversei com o Gustavo San.
1: Ah, é?
0: E a primeira pergunta que ele me fez foi qual time que eu era. E eu respondi pra ele que eu era time manhã e tarde. E às vezes noite, né?
1: Tá bom.
0: E sábado por aqui em São Mateus.
1: São Mateus.
0: E tô aqui na faxina, milhão, né? Que é de deixar tudo no...
1: Não tem jeito.
0: Conforme.
1: Sobra só no sábado.
0: E eu gostaria muito desse par de ingresso pra tá indo amanhã fazer um date com meu namorado na... Cine System com a Rádio Disney, tá bom? Porque vocês são simplesmente tudo...
1: Eba, não tem jeito. O time da manhã é o maior. O time da manhã é sensacional. Só que o time da manhã, sabadão, tá como? Diz que em sábado, à tarde, é? Então aí é faxina, é rolê... Então vamos lá, time da manhã, na tarde.

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0: quiser. Só chegar com esse ingresso, trocar na bilheteria e pronto, escolher o filme, tá bom? Beatriz, Passarelli, Faustino, final do telefone 8542. Bia comemora! Tá levando um par de ingressos pro Cine System pra assistir o filminho que você quiser. Combinado assim? Daqui a pouco tem mais presente pra você. Daqui a pouco o desfile das campeãs, o ranking Rádio Disney, os 20 sons mais pedidos durante toda a semana. Aquela música que você gosta, cantou a semana toda. Será que tá em qual posição, hein? A gente descobre já já. 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
0: Rádio Disney, duas em ponto, boa tarde.
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2: Ótimo sábado pra você, feliz tarde pra você que tá com a gente. Como é que tá esse sabadão? Descanso, rolê, trabalho, faxina, descansinho, só ouvindo aquela música boa. Vai ouvir 20 sons que você pediu durante toda a semana. Desfilando aqui o nosso desfile das campeãs, Ranking Rádio Disney, com um presentão pra você. A partir de agora, kit Vizela, contendo uma máscara pra cílios, um blush compacto, um blush cremoso e um lápis de olho. Quer? Então acelera aí, 943-99-9130. Serginho, eu quero esse kit. É aquele que as blogueiras, as famosas, usam, tá bom? Esse kit sensacional. Ou seja, manda um uso. Presenteia quem você sabe que usa, quem você sabe que gosta. Pronto, fácil assim. Já economiza uma grana, presente alguém aí. 943-99-9130. Serginho, eu quero. E tá concorrendo. Por aqui começou.
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2: Boa tarde.

0: 12 e 11, nosso Ranking Rádio Disney, posição de número 19.
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0: E o Gustavinho Mioto, hein? Apresentou a nova música Novo Sozinho, parceria com Murilo Huff, e chega com força nas plataformas, né? A música faz parte do projeto Inconfundível e traz uma letra sobre términos, saudades e sentimentos que não passaram. Aconteceu com você? Tá acontecendo? Então a música é sua, hein? A faixa se conecta com despedida de casal e mostra como a música pode ajudar a entender momentos difíceis de um jeito sincerão e proximão. Tá aqui, ó, eu gosto assim. É Gustavo Mioto junto com Mari Fernandes. Fica na sofrência hoje não, deixa pra sofrer segunda só.

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0: 18 aqui no nosso Ranking Rádio Disney, os caras do Coldplay, 12 e 17, cadê as armas, hein?
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0: O Suga do BTS está por trás de um projeto que usa música para ajudar crianças autistas na Coreia do Sul, né? O artista doou mais de 15 milhões de dólares para criar e manter um centro especializado lá em Seul. O programa busca desenvolver a comunicação, interação e confiança, sempre com apoio ao tratamento clínico, né? Além de financiar a ideia, Suga também participou de atividades com a criançada. Por falar no BTS, fizeram um barulho recentemente aí, né? Tem música deles aqui, ó. Quem quer ouvir? Swim!

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1: Subindo uma posição em relação à semana passada, é Jorge Mateus aqui.
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1: Os 20 sons mais pedidos por você durante toda a semana. Por falar em semana, passou rápido a sua semana, tava torcendo pro final de semana. Vai sair de rolê hoje, sabadão, então a trilha sonora do seu rolê tá aqui. Esquenta só track boa, viu? Começa a partir das 10 horas da noite, meu querido Rodrigo Campos. Vai estar lá junto com o DJ nas mixagens, dando aquele gás na sua noite. As músicas que não podem faltar no seu sábado à noite, porque todo mundo espera alguma coisa de um sábado à noite. Então só track boa, esquenta pra você às 10 horas. 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
1: 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Então, uma ótima tarde pra você que escolheu a gente. Temos 20 graus nesse exato momento. Aquele solzinho de geladeira que não tá esquentando muito, mas é sabadão. Feliz sábado pra você. É tudo.
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Vete, hein? Ranking Rádio Disney. 12h34 é o nosso Ranking Rádio Disney com os 20 sons mais pedidos por você, com presente nesse sabadão. E também a gente vai te deixando informado de tudo que tá rolando no mundo da música, viu? Jessie J deu uma ótima notícia pros fãs, tá livre do câncer de mama. A cantora contou no Instagram que recebeu o resultado do exame de rotina e chorou por horas de alívio. Depois de um ano difícil, com cirurgia e pausa nos shows, ela voltou a celebrar a vida e a carreira. A história também lembra como o acompanhamento médico e dos exames regulares fizeram toda a diferença.

0: subindo uma posição em relação à semana passada, Jota Quest e Tim Maia sendo farol aqui no nosso
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0: 12h44 em São Paulo, deste sabadão, com este solzinho que tá parecendo aquela luz de geladeira que não tá esquentando muito, mas amanhã já esquenta um pouquinho mais, viu? E não chove nem hoje nem amanhã. Mas aqui eu vou te contando umas coisinhas também, além da gente descobrir qual é a música mais pedida aqui da Rádio Disney. Vou falar dele agora. Dele, Luan Santana, é o destaque de Mente Sã, nova música da dupla Kaique e Felipe, né? Além de participar dos vocais, ele também assina a composição da faixa, que fala sobre agir com calma e evitar decisões no calor do momento. Não pode não, tem que pensar, respirar, que senão com a cabeça quente a gente fala coisa que não pode e faz coisa que não pode também. A canção abre os lançamentos do DVD Origens e ganha peso extra por mostrar parceria e a amizade entre Luan e a dupla. Ô Luan, sabadão, bora acordar esse prédio aí, vai.

0: Bruno Henrique e Juliano, seja em...
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0: Meiotinha do programa já, hein? Estamos aqui, ó, a partir de agora, as 10 músicas mais pedidas por você, hein? Já estamos na reta final, podemos dizer assim, você chuta um palpite de qual é a música mais pedida aqui na Rádio Disney nessa última semana? A gente descobre já já, porque agora a gente vai descobrir quem tá levando esse kit Vizela, que tem uma máscara pra cílios, blush compacto, um blush cremoso e um lápis de olho. Não faço a menor ideia do que seja tudo isso aqui, mas eu sei que é bom. E eu sei que a Cíntia Moura quer, e tá levando um 366. Cíntia! Parabéns, Cíntia, tá levando esse kit lindão, viu? Bonita sacola, hein? Cheio de coisa boa dentro, hein? E ó, parabéns, obrigado. Vai ficar mais linda do que você já é, tá bom? Final de semana a gente quer o quê? Dar um rolezinho também. Muita gente passa a semana toda trampando, contando os dias pra curtir um rolezão no final de semana. Então a partir de agora... Par de ingresso pro Só Track Boa, um dos maiores festivais e movimentos de música eletrônica do Brasil, que vai rolar dia 5 no Autódromo de Interlagos. Rádio Disney, a rádio oficial de Só Track Boa. Tem centenas, tem vários, tem muitos, tem uma pilha, tem um quarto cheio de ingresso do Só Track Boa aqui, porque a gente é a rádio oficial, vamos fazer um barulhão lá pra você no dia. Então já quer garantir esse par de ingressos, levar quem você gosta pra curtir muita música eletrônica? 943-99-9130, um dos grandes festivais do Brasil, com DJ, só com DJ da nata, viu? Vintage Culture Vibe, Above and Beyond. Então bora, 943-99-9130, Serginho eu quero, e nome completo, já tá concorrendo.
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20: Bora então aí, ó, 12h58, temos 20 graus em São Paulo, sabadão. Qual é a boa, hein, com esse calorzinho médio, podemos dizer assim, né? É tudo na sombra, tá frio.
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1: Os Tubarões na posição de número 9 essa semana.
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1: E os 20 sons mais pedidos por você, retinha final. Vamos conhecer a oitava posição, mas antes deixa eu falar do Chirão, do Ruivão. Ed Sheeran anunciou o fim de uma parceria histórica com a Warner Music depois de 15 anos. Em carta aos fãs, o cantor diz que sai com gratidão e sem mágoas, mas quer mudar a forma como toca a própria carreira, né? Mesmo fora da gravadora, a empresa segue com o catálogo dos maiores sucessos do artista. A mudança marca uma nova fase na vida profissional do Edão, que hoje também se diverte entre música e família e canta às vezes, como vai cantar agora. Shape of You, pra dar aquele gás na nossa tarde, hein? Boa tarde aí.

0: onde você anda aqui, ó.
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0: Sim, você anda ouvindo os 20 sons mais pedidos por você durante toda a semana. Você que fez esse programa aqui, pronto, desfile das campeãs, Ranking Rádio Disney. Papatinho, é coisa nossa, né, Brazuca? Abriu o jogo sobre o projeto que vem fazendo com Will.i.am para um possível álbum do Black Eyed Peas, com clima brasileiro ainda, hein? O produtor contou que já trabalhou em faixas em Los Angeles e que uma delas ganhou clipe com cenários criados por IA. A sonoridade mistura funk, samba e pop americano, mas o projeto ainda não tem data de lançamento. Ó, já pensou, hein? Black Eyed Peas em ritmo brazuca. Isso aqui é clássica também deles, hein? Pra relembrar, hein? Nesse sabadão, hein? Shut up, hein? Black Eyed Peas, hein? Canta

0: onde eu tô?
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0: Sim, no Ranking Rádio Disney, os 20 sons mais pedidos por você. Ana Linda Castela, olha onde eu tô, ficando na posição de número 7. Ana Castela deu uma escorregada. Essa mesma música, semana passada, tava na posição de número 2. Isso me leva a crer o quê? Que o topo está diferente. Mas uma coisa é certa, que você leva apresentão no final dessa hora. Todo mundo que manda áudio ou mensagem com o nome completo já tá concorrendo a par de ingressos pro Só Track Boa, um dos maiores festivais e movimentos de música eletrônica do Brasil, que rola dia 5, próximo final de semana, lá no Autódromo de Interlagos. Quando é no Autódromo, você sabe que é festão, que é rolezão, que é festival e coisa grande, né? E a Rádio Disney, a Rádio Oficial, vai estar lá todos os dias fazendo um barulho e colocando você pra dentro desse rolê, porque a gente tem centenas de ingressos aqui. Quer nessa hora valendo? Então, 943-99-9130.
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0: Rádio Disney 3 e 17.
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13: É tudo, você com a gente em mais um sabadão. Feliz final de semana pra você que escolheu a gente pra deixar aqui o som e a companhia. A gente manda daqui, tá bom? Boa tarde! É tudo!
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0: posição de número 5 aqui, ó.
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0: Para 3h26, o nosso Ranking Rádio Disney, os 20 sons mais pedidos por você e umas noticinhas e umas novidades pra te contar. Contar deles agora, aqui é o Fernando de Sorocaba. Deram uma cara nova pro seu hit Paga Pau e chamaram Danilo e Davi pra essa regravação especial. O encontro aconteceu no Churrasco on Fire, lá em Londrina. A faixa chega em breve nas plataformas e mostra como um hit pode continuar vivão, sem reinventar e conectar artistas de momentos diferentes. Então, hein? E essa casa caiu ou não, hein? Fernando e Sorocaba, o modão chegando, meu povo!

0: posição de número 3 essa semana aqui no nosso Ranking Rádio Disney. Bruno Márcio.
1: Adjust mais.
0: 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Já levando, então, o bronze já saiu. Resta saber quem leva a prata, quem leva a ouro. Tem um palpite? Agora tá fácil já. Mas vou dar aquele, né, aquela, né? Eu vou contar agora. Antes eu vou contar outra coisa. Estranho de novo. Chama atenção por falar de um momento que muita gente já viveu. Encontrar um ex e perceber que depois de tanta intimidade agir como se fossem desconhecidos. Quem nunca passou por isso, viveu isso, né? Essa é uma curiosidade da música. Ela transforma uma situação super comum em uma letra forte, fácil de sentir e de se identificar. Ouve agora e vê se você se identifica, se já aconteceu de novo. Tô falando de Felipe Araújo. Estranho de novo.

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1: Vocês precisam admitir alguma coisa.

aí, admita, música de número 1, música mais pedida aqui no ranking Rádio Disney, música mais pedida da Rádio Disney, hein? Semana passada tava na posição de número 5, 4 posições, acabou o ranking Rádio Disney, semana que vem volta a partir das 2 horas da tarde,

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0: mês agora é junho, com Copa e com Festa Junina e com o quê? Com o quê? Um dos maiores festivais e movimentos de música eletrônica do Brasil, que rola quando? No primeiro final de semana já de junho, no Autódromo de Interlagos. Estou falando de Só Track Boa, Rádio Disney, Rádio Oficial, Só Track Boa, e tava valendo nessa hora pra você par de ingressos que já tem dono. Final do telefone 2740, sim, é você mesmo, meu bom. Anderson de Oliveira, Carlos Pereira, ganhou, meu querido. Já escolhe aquela skin pra Só Track Boa e também já escolhe quem vai junto com você curtir um dos maiores festivais de música eletrônica do Brasil, tá bom? Rádio Disney é a rádio oficial, ou seja, temos muitos ingressos pra você. Só lembrando que hoje, a partir das 10 horas da noite, já tem um esquenta, Só Track Boa, tudo mixadinho. DJ do Só Track Boa mixando tudo aqui, fazendo aquela trilha sonora, aquele gás pra sua noite de sábado, porque todo mundo espera alguma coisa de uma noite de sábado, né? De um sábado à noite. Então já tem um esquenta pra você, pode deixar que o som a gente manda daqui. Rodrigo Campos também estará aqui, viu? Junto do esquenta Só Track Boa, comandando a festa toda, tá? Presentão? Ah, Serginho, mas eu sou mais light no final de semana. Gosta de uma coisa mais light? Pra curtir com a família? Pensamos em tudo então. Par de ingressos pro Família no Parque, com infláveis gigantes, tirolesa e muita diversão pra curtir com toda a família. Válido somente pros finais de semana de junho, tá bom? 94399-9130. Tenho mais coisas pra falar. Manda aquele áudio, já tá concorrendo.
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0: Dia de Brasileiroca. Na tarde desse sábado, Mirassol e Atlético Paranaense se enfrentam na Arena da Baixada. 3 horas da tarde, já começou. No mesmo horário, Flamengo recebendo o Coritiba no Maraca. 5:30, temos mais dois jogaços. Bahia recebendo o Botafogo na Arena Fonte. Em Salvador, já o Grêmio tem duelo duríssimo contra o Corinthians, em Porto Alegre. Ambos os times estão empatados com 21 pontos na parte de baixo da tabela. E para fechar a noite, temos um dos maiores jogos da história do basquete. Oklahoma City Thunder recebendo o San Antonio Spurs para o jogo 7 da final da Conferência Oeste. O vencedor enfrentará o grandioso Knicks, que está jogando muito. Já está esperando só o finaleirinho desse aqui para disputar com ele a final da NBA, hein? Quem será que leva ou que se o San Antonio Spurs? 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
8: Bora então.

0: né? Tudo Jorge Matheus, esse contrato, 4:12 em São Paulo. Boa tarde, boa tarde.
1: Boa tarde, Sérgiola. Boa tarde, Rádio Disney. Opa. Milton de Guarulhos, técnico de enfermagem, motorista de APP.
0: Ô, meu bom.
1: Hoje comecei com a Suzana e vou terminar com você, né, Sérgiola? Time da manhã completo.
0: Ah.
1: Um abraço, me coloca aí no sorteio, Sérgiola.
0: Correndo, meu querido, é o time da manhã dominando o dia inteiro da Rádio Disney. Tamo junto.

0: quem você gosta muito lá pro Família no Parque. E ainda tem a roda gigante lá pra passear, dar um rolezão. É muito gostoso, tá bom? 943-99-9130 mandou áudio, tá concorrendo.
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0: Você usa o celular enquanto carrega ele? Costuma ser seguro desde que o aparelho esteja em bom estado e com o carregador original ou certificado, hein? O maior cuidado é evitar situações de risco, como chuva forte, locais úmidos, cabos danificados e celular coberto por travesseiro ou cobertor, né? Se o aparelho esquentar demais, estiver inchado ou com a tela levantando, para de usar na hora e procura assistência, hein? Não dá ruim pra você, hein? Pequenos cuidados fazem a diferença e segurança nessa hora. O que eu já vi de celular explodindo por aí, porque usou carregando e bado o cobertor, não tá escrito.
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19: É tudo. Chegamos no sabadão, hein? Demorou, mas chegou, né? Final de semana passou rápido, demorou pra chegar pra você, hein? Vamos que vamos curtir esse sábado como, hein? Deixa o som aqui, ó. É tudo!

0: bom? Rádio Disney, tudo lá, Mana Prado, Cobaia. Ótima tarde pra você, bom sabadão. Por acaso, tem alguém do time da manhã aqui com a gente nesta tarde?
1: Boa tarde, Rádio Disney. Boa tarde, Serginho, meu brother.
0: Opa!
1: É nós aqui, começamos junto com a Suzana.
0: Hoje de manhã.
1: E vamos continuar com vocês
0: vamos
1: aí.
0: Vamos lá.
1: Até eu parar de trabalhar. Boa. Eu vi os motoristas de aplicativo de...
0: Wilson.
1: Cotia, né? Rádio Disney é tudo.
0: Tamo junto, meu querido. Quem mais?
2: Boa tarde, Rádio Disney. Fala, Serginho, beleza?
0: Opa.
2: José de Carapicuíba, time da manhã.
0: Ah, moleque.
2: Esses ingressos vão cair bem aqui pra levar a criançada, hein?
0: Boa, meu querido.
2: Levar a criançada pra curtir lá.
0: Tá bom.
2: Família no Parque com a Rádio Disney.
0: Valeu.
2: Que é tudo.
0: Quem mais?
1: Pode matar de Serginho!
0: Fala, meu bom!
1: Bem-vindo do Parque Peruche. Serginho,
0: pois não.
1: Eu vou ser bem sincero pra você.
0: Por favor.
1: Eu falei hoje de manhã pra Suzana. Okay. Suzana, vamos acordar o Serginho.
0: Okay.
1: Serginho, é time da manhã. É manhã, tarde, noite, madrugada. O importante é ser Rádio Disney, né, Serginho?
0: Exatamente.
1: A gente brinca, mas você sabe, todo mundo aqui é Rádio Disney.
0: Boa!
1: Rádio Disney é tudo!
0: O time da manhã, hoje na Skin Rolê de sábado à tarde, né?
3: Fala, Serginho, aqui é a Beatriz do Itaim Paulista.
0: Boa.
3: Tô aqui descansando nesse final de semana de frio.
0: Bom.
3: E curtindo a Rádio Disney com a galerinha. Coloca a gente aí nesse sorteio, Serginho.
0: Concorrendo!
3: Porque é a Rádio Disney!

0: que mandou mensagem, Márcio Paixão, final do telefone 2046. Marcião, parabéns! Já prepara toda a família. Par de ingressos, família no parque, com infláveis gigantes, tirolesa e muita diversão pra curtir com toda a família. Tá bom lá no Parque Vila Lobos, hein? Tem a roda gigante, é uma roda gigante, não tá no rolo, hein? É só os infláveis lá e os outros rolês, tá bom? Agora, tô com ele aqui na minha frente.
1: Epa!
0: Nós vamos tirar a limpo essa parada aí.
1: É agora, time é agora. Da manhã ou time da tarde, hein, meu?
0: Que bagunça é essa?
1: Que papo é esse?
0: Eu quero saber por que que você levantou essa bandeira de time da tarde e time da manhã lá atrás.
1: Antes de mais nada, deixa eu falar aqui. Ontem vieram dois ouvintes aqui na tarde da rádio. E eles falaram assim, olha, Gustavo, eu ouço bastante, eu sou o time da manhã.
0: Sim.
1: Mas eu sou muito mais time da tarde. Tiraram até foto comigo.
0: Ah, mas aí...
1: E aí? Mas os ouvintes não vêm no seu horário.
0: Não, não vêm porque tá cedo, né? Porque eles estão indo pro trabalho, né? Uma vez me falaram, pô, o time da manhã acorda cedo, o time da tarde quer beber na nossa água, pô.
1: Que isso, gente?
0: Os caras acordam meio dia lá, pô. Aí vem falar que é time na pô. Parou com isso?
1: Parou,
0: que
1: né?
0: Que senão...
1: Não, mas é time da... Time Rádio Disney,
0: é família Rádio
1: Disney. Família Rádio
0: Disney. Tá bom.
1: Pronto.
0: Família Rádio Disney, pô. Porque fechou. Senão eu mando aquela horda...
1: Não, e pior que falar... eles vêm, né?
0: Vem.
1: Pior que vem mesmo, essa turma aí.
0: Aí eu falei, o Gustavo, eu conheço ele há mais de 10 anos. Somos amigos pessoais, brother. Aí que vem atacar a gente, tá acordando cedo aqui. Que é isso, meu querido? É nóis, irmão.
1: É nóis, tamo junto,
0: bom final de semana aí, hein? Daqui a pouco tem mais presente aí, hein? Ó, e 10 horas da noite hoje...
1: Esquenta só track boa, né?
0: Rodrigo Campos
1: vai estar nas mixagens.
0: Isso, lá.
1: Os melhores sets.
0: Exatamente.
1: Tá bombando, hein? Tá todo mundo querendo ir. Inclusive a Rádio Disney vai estar na cobertura também, completa, do Só Track Boa, pelas redes sociais, além do esquenta que a gente já tá fazendo.
0: Isso.
1: Vai ser maravilhoso.
0: E vou te falar que é rádio oficial, isso quer dizer que centenas de ingressos.
1: Centenas, hein? E centenas de ingressos.
0: E o Serginho dançando no Só Track Boa.
1: Epa, e rebolando.
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0: Padão, né? E aí, o time da manhã tava no time da tarde. Foi uma invasão aqui, né, Serginho?
1: Na verdade...
0: Serginho nem foi embora ainda, você tem ideia.
1: Na verdade, o time da manhã hoje tá em skin rolê à tarde.
0: Aí, a quinta série que reina

0: sabe que é da rádio.
1: E você?
0: O time da manhã, a gente solta a senha primeiro, o cara já participa logo cedo.
1: Sei.
0: E depois ele tem mais uma chance à tarde. Então todas as moedas é do time da manhã.
2: Vocês ficam caindo nesse papinho dele aí, vocês nem anotaram, mas eu vou falar agora. Eu vou falar porque o time da tarde não vai ficar sem a senha, não.
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2: Claro que você quer a sua parte nesse tesouro, gente. Então vamos lá, ó, atenção. Hashtag eu quero as moedas mágicas, até porque estamos nas últimas moedas mágicas. Tá acabando, hein, gente, a terceira temporada do Baú do Tesouro. Vou abrir o baú aqui, preparem a nota. Ventilador. A senha é ventilador. E é a senha premiada, né? Porque é lógico, é a senha da tarde. Ventilador, hashtag eu quero as moedas mágicas. Pronto, gente, fiz justiça pro time da tarde aqui.

0: deodorizante, desodorante, tem body splash também nesse kit, sabonete Giovanna Baby. Quer participar? Vamos fazer assim, ó, você vai mandar seu nome completo dizendo eu quero, coloco você dentro da promoção e no finalzinho da hora tem resultado. Fechou? Combinado? 943-99-9130.
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0: Rádio Disney 5 e 27.
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0: essa hora aqui é o Kit Giovanna Baby, com gel higienizante, desodorante, body splash, sabonete, tudo isso num kit só. Manda seu nome completo aí, fala eu quero que eu coloco você. Vai, manda aí, finalzinho da hora tem resultado, tá bom?
1: Boa tarde, Radinho.
0: Boa!
1: Boa tarde, Gustavo, é nós aqui, rapaz! Nós somos invasores da tarde e da noite, Gustavo!
0: Olha esse
1: quero ganhar esses presentes aí, hein? Quero ganhar esses presentes aí, é o Wilson de Cotia, motorista de APP, acompanhando a Rádio Disney, é tudo!
0: Valeu, Wilson!

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0: Você ganhou! Vou comemorar, minha linda. Final do Fone 7617. Pra ficar bom o final de semana, hein? Levar um kitzinho desse. Nossa equipe agora vai te mandar uma mensagem pra você vir buscar aqui na semana, tá bom? Tá com Deus, tamo junto. 5h58 agora, gente. Hora do Baú do Tesouro. Vamos lá.
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0: Até tentaram sabotar o time da tarde da Rádio Disney. Vocês acompanharam junto comigo aqui, né? Tentaram, mas não conseguiram. E aí, tá anotando as senhas? Quanto mais senhas você anotar, mais chances tem de ganhar. E se eu fosse você, eu anotava todas as senhas a partir de agora, porque estamos entrando aí na reta final do Baú do Tesouro. Mas hoje, quem tá se dando bem e levando aí a moeda mágica é ela. Heloísa Helena ganhou! Heloísa Helena, final do Fone 2063. Parabéns, Elo. Nossa equipe também vai entrar em contato com você. Tamo junto e amanhã tem mais, hein? Não esquece, entre 8 e 9 da manhã e entre 4 e 5 da tarde, Baú do Tesouro, Rádio Disney.
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16: 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Tamo de volta pra te fazer companhia, claro. Eu sou o Gustavo Sainz, seguimos juntos nesse sabadão, minha turma. Seguinte, vai começar o Super Expresso Rádio Disney com 60 minutos de música direto e tem mais presente chegando pra você. Tem par de ingressos agora para o Cine System. E aí, quem topa um cineminha na faixa? Vai escolher o filme que você quiser, inclusive lá no Cine System. Faz tempo que você não vai no cinema, né? Ó, é par de ingressos, dá pra levar alguém. Nome completo pro WhatsApp da rádio, 943-99-9130. Simbora!
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16: É tudo!
18: 60 minutos direto, sem

7h25, boa noite pra você. Ó, tá valendo par de ingressos para o Cine System. Tá chegando agora? Tem problema não. Manda seu nome completo pra gente, boa sorte. Final da hora tem resultado, viu? 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
2: Vou mandar aquela mensagem. Mas manda o que tá no seu coração. Porque se fosse eu falaria mais ou menos assim.
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2: Não, apaga.

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0: aqui, gente.
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0: Tá entregue 60 minutos de música sem moderação pra você curtir na playlist Rádio Disney. Agora 6h58, hora do resultado aqui do par de ingressos para o Cine System. Tinha uma galera querendo ir aí no cineminha. Você quer, né? Pode vir junto com a Rádio Disney que tá lotado de presente nesse final de semana, viu? Parabéns pra Gabriela Moreno. Gabi, você ganhou, mulher! Gabriela Moreno, final do fone, 7094, agora é com a gente. Gabi, vamos te mandar uma mensagem.

0: especial do Só Track Boa, um dos maiores eventos de música eletrônica aí do mundo, né? E a gente vai estar lá fazendo a cobertura completa. E claro, hoje vai rolar um esquentinha, tem par de ingressos rolando na programação. Estão dizendo que tá chegando mais um par de ingressos pra você participar daqui a pouco, hein? Relaxa, fica com a gente aí.
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0: Bom, gente, a chinesa DeepSeek lançou um novo modelo de IA e entrou de vez na disputa com as gigantes dos Estados Unidos. A promessa agora é entregar alta performance com custo mais baixo, o que pode tornar essa tecnologia mais acessível para mais gente. Ao mesmo tempo, o movimento aumenta a tensão entre China e Estados Unidos, que já trocam acusações nessa corrida tecnológica. No fim, essa briga mostra como a IA virou uma das áreas mais estratégicas do mundo.
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0: Rádio Disney, 6:59, boa noite.
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2: 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WhatsApp liberado. De segunda a sexta, ao meio-dia, você pede sua música pelo 943999130 e a gente toca. E aí, que tal pedir a sua? WhatsApp liberado. Rádio.

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0: Jack Joy.
1: Beleza,
0: na área,
1: Jack
0: ouvindo
1: Joy.
0: Vocês aí, tava na estrada, mas tava acompanhando a Rádio Disney. Eu quero ganhar esses prêmios, hein?
1: Tá
0: manda
1: bom.
0: Pra mim mais um aí.
1: Fechou.
0: Um beijo! A Rádio Disney e o Gu é...

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0: pessoas estão chegando aqui na Rádio Disney. Tá valendo só track boa, hein? Par de ingressos. Quem quer? Quem quer?
1: Boa noite, Rádio Disney. Tô aqui ligadinho na programação de vocês,
0: opa,
1: viu?
0: Opa, tamo junto.
1: Me coloca na promoção aí.
0: Claro, claro.
1: Marco, motorista de aplicativo. Fechou. Da Vila Andrade. Tamo junto. Rádio Disney.
0: É tudo!
2: Aí, Gu, boa Oi. Noite. Luciene de São Paulo.
0: Tudo bem, Lu? Como você tá?
2: Libera minha track boa.
0: Opa!
2: Rádio Disney é tudo.
0: Valeu, Lu. Valeu, Marcão. Seguinte, gente, tá valendo só track boa aqui nessa hora. Manda nome completo pro zap. 943-99-9130.
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0: Será que tem gente querendo par de ingresso aqui essa hora?
1: Rádio Disney, solta o meu ingresso!
2: Epa!
1: É tudo!
2: É tudo!
3: Fala, meu querido, beleza?
0: E aí, Alexandre?
3: Kit aí.
0: Demorou.
3: Alexandre Perillo, eu sou de Santos e tô indo agora pra Sorocaba visitar a gata. Um abraço.
0: Tá bom,
4: boa noite, tudo bem?
0: Oi.
4: Aqui é a Lívia, da Zona Leste.
0: Tudo bem, Lívia? Abraço, prazer.
4: Coloca meu nome no sorteio, porque eu tô aqui na torcida.
0: Fechou.
4: Espero o meu nome no final da programação, hein? Rádio Disney, é tudo.
0: Valeu, Lívia. Tamo junto, ó. Já coloquei o nome de todo mundo aqui na promoção, hein? Nome completo.

quem ganhou foi ela, a Bruna. Bruna, você ganhou o final do fone 5500. Parabéns, Bruninha. Poco demora. Não sei nem falar o sobrenome da Bruna de tão chique que é aqui, ó. Acho que é Bruna Schirritte. Acho que é assim, né? Schirritte. Final

0: é, e nesse esquenta, além de você curtir aí sets maravilhosos, músicas incríveis, você também vai ter mais uma oportunidade de garantir par de ingressos pra curtir o Só Track Boa, porque a Rádio Disney é a rádio oficial do Só Track Boa.
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0: E a Europa tem dono mais uma vez, hein, gente? O Paris Saint-Germain conquistou nesse sábado o título da UEFA Champions League após vencer o Arsenal nos pênaltis por 4-3, depois de um empate em 1-1 no tempo normal e na prorrogação em Budapeste. Nas cobranças decisivas, o time francês mostrou sangue frio e garantiu o bicampeonato consecutivo da competição, repetindo o feito após a conquista na temporada passada. 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

0: promoção, vai curtir com toda a família. Vai ser legal demais, tá? 943-99-9130, já já eu tô de volta.
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